0: esse velho hoje sou eu. Literalmente, esse velho hoje sou eu. Eu posso dizer 70 anos. Eu sou um velho. E Isaac é você. Eu estou carregando você, Isaac, para o Monte Moriá. Pensa assim: eu estou levando você para o Monte Moriá. Agora, se você não quiser ir comigo, fique aí. Fique aí. Eu vou com quem quiser. Três dias passaram então. Ali conseguiram chegar.
1: Ali conseguiram chegar.
0: No certo lugar onde a fé ele iria provar.
1: No certo lugar onde a fé ele iria provar.
0: Os servos ficaram e assim.
1: Os servos ficaram e assim.
0: Levando o menino ele foi.
1: Levando o menino ele foi.
0: Deixando a certeza que os dois voltaram.

o velho Abraão preparou com todo cuidado o altar, colocando a lenha em ordem para o fogo pegar. Pegou o menino e amarrou-o.

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Gente! É a minha, é a sua, é a nossa maravilhosa Marron Alcione! Alô, Uberlândia! Agora é sério, Borel!

0: Obrigado a vocês por esse carinho. E o mundo inteiro vai tomar conhecimento desse trabalho maravilhoso de Alexandre. Valeu, obrigado, banda. Obrigado a vocês.
1: Vamos aplaudir a nossa Marrom.
2: Obrigado, Marrom.

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Que o Espírito de Deus te ilumine. Agora, meio-dia e um minuto. Eu queria pensar com você na palavra de Deus. Tem coisas que nos abençoa tanto. Tem coisas que, quando nós entendemos e praticamos, muda qualquer situação. Olha esse versículo aqui, coloca, por favor, Mateus 5:8. Põe na tela toda. Vamos ler. Diz assim: bem-aventurados os limpos de coração, porque eles verão a Deus. Na semana passada, nós falamos sobre Davi, que aproveitou a oportunidade e venceu Golias. Deus não mandou ele lutar contra Golias. Ele viu uma oportunidade, ele agarrou. Ele foi uma pessoa determinada, porque disseram que ele não podia ir contra o Golias, que o Golias era veterano em guerra, era muito grande. E ele foi. Pela determinação dele, ele não olhou para nada. Ninguém conseguiu desanimar ele. E nós falamos sobre as pessoas determinadas, elas são assim. Ninguém para elas. Teve um momento que Saul disse, ó, vai, não dá para parar ele. Pode ir. Agora, eu queria falar sobre uma coisa que abençoou Davi mais do que matar o gigante. Foi não matar Saul. Não fazer mal para Saul. Guardar o coração dele em relação a Saul, porque Saul ficou perseguindo, querendo mal. Saul ficava maquinando mal. Na cabeça de Saul, ele só ia ficar bem quando matasse Davi. O mal perturbou muito Saul. E ele ficou planejando.

0: porque o mal faz de tudo para sujar. Ele usa pessoas, ele usa palavras fortes, ele usa situações. Ele usa pessoas que um dia você já ajudou para tentar te ferir, te decepcionar. A vitória de Davi, a bênção maior de Davi não foi derrubar Golias, foi guardar isso aqui. Guarda seu coração. É uma dica se você quer ter sucesso, porque se de coração limpo você vê Deus agindo, de coração sujo você vê o mal, fazendo você cada vez afundar mais. Agora, olha outro segredo. Essa mulher que vai falar agora, ela chegou aqui no templo e ficou 3 anos sem ser abençoada. 3 anos. Ela pensava que Deus era um garçom que tinha que servir ela. Ela vinha dizendo, se o senhor não me abençoar, não precisa o senhor, eu não venho mais. Olha o pensamento dela. E muitos pensam assim. Só que se ela parasse de buscar Deus, quem ia perder era ela, porque Deus continua sendo Deus. E a ficha dela caiu. E ela entendeu perfeitamente. Entendeu tudo o que precisava entender. Não é que a vida dela, em pouco tempo, floresceu? Olha só, preste atenção.
1: Qual o nome da senhora?
2: Dione.
1: Qual foi a vitória depois da aliança?
2: Isso, quando eu entrei nessa igreja, eu entrei fazendo Deus com uma troca de moeda para mim, né? Eu achava que se eu entrasse por aquela porta, tudo ia ser resolvido. Que Deus tinha obrigação de pagar minhas contas, me tirar do buraco. E não foi assim, foi bem diferente. Vou te falar como é que eu entrei nessa igreja. Uma vez eu estava no fundo do poço, devendo, a ponto de ser despejada no meu apartamento. Deus foi tão bom comigo que eu liguei a televisão no canal. Aí entrou um pastor lá com um copo de água, falou assim, vamos orar, você mulher que está deitada nessa cama, levanta. Esse pastor está louco. Peguei o copo de água, falei, vai lá, vai. Peguei o copo de água, coloquei a mão na televisão, coloquei. Orei, bispo, aquilo ali mudou minha vida e eu não estava vendo. Eu não via que tinha mudado nada, mas mudou. Ele falou, amanhã você vai estar na igreja. Olhei o nome da igreja, eu falei, eu não tenho dinheiro nem para comprar pão, vou ter dinheiro para ir para a igreja. Aí deitei, tomei água, orei junto com ele, dormi. Quando eu acordei, o telefone da minha casa tocou. A mulher que estava me devendo um dinheiro veio trazer. Aquilo não saiu da minha cabeça, bispo, eu tenho que ir. No outro dia eu estava aqui, numa segunda-feira. Aí entrei por aquela porta, olhei, achei tudo muito lindo, falei assim, Deus, se o senhor me ajudar a pagar minhas contas, eu faço essa aliança com você, senão não faço.
3: Só que era complicadinha, hein?
2: Era. Birrenta, eu queria que Deus me desse essas coisas, não eu dar para Deus. Se você me der isso, eu te dou aquilo, entendeu? Eu era assim.
1: Barganhando, né?
2: Isso. Aí eu cheguei aqui, bispo, eu fiquei 3 anos sentada ali, ó, naquele lugar. Sem sair dali. E nada acontecia. Falei, não volto mais nesse lugar. Não volto. Bispo, faz 4 meses que você falou daqui de cima. A gente tem que prosperar com Deus. Não é querer que Deus fique só servindo a gente. Bispo, aquilo entrou na minha cabeça assim, mudou a minha vida. Mudou tudo.
1: Você fazia Deus de garçom. É, era como se a senhora fosse assim, a senhora e Deus fosse servo. Mais ou menos isso.
2: Hoje eu vejo isso. É, era assim. Bispo, as coisas começaram a acontecer de uma tal maneira, mudou assim, sabe, da água para o vinho, assim, pá. Faz 4 meses que eu fiquei, até eu parei. Nossa, Deus está fazendo um rebuliço na minha vida, né? Bispo, eu estava perdendo meu apartamento, eu consegui resgatar. Eu estava devendo mais de quase 70 mil na praça. Eu consegui limpar meu nome. Eu consegui fazer tanta coisa nesses 4 meses que eu não fiz em 3 anos.
1: Sabe por quê? Porque a senhora entendeu o seu lugar. Ele é Senhor, nós somos servo. E se nós viermos aqui ouvir a voz dEle, seguir a direção dEle, querer honrar o nome dEle, Ele faz coisas maiores.
2: Eu falava assim, nunca que eu vou subir no saltar, porque Ele nunca faz nada por mim. Você acredita que eu cheguei a falar isso?
1: Acredito. E agora a senhora está aqui dando testemunho. Olha...

0: Viu que Deus não tem dificuldade para mudar aquelas situações que para nós parecem impossíveis de serem resolvidas? Ele não tem, mas Ele quer que você entenda que Ele é Senhor. Ela entendeu. O dia que ela entendeu o lugar dela e o lugar de Deus, a coisa fluiu. 4 meses só. Está tudo andando. Olha o espírito que ela vinha para a igreja. Só não me abençoa, não vem mais. Como quem diz, sou que vai perder. Não é Deus que perde. Se você se voltar para Deus hoje, quem vai ganhar é você. Se você não se voltar para Deus hoje, vai perder você. Deus vai continuar sendo Deus. Minha amiga e meu amigo, daqui a pouco eu vou falar sobre o que nós vamos fazer hoje em 3 horários aqui no templo. 3 horários nós vamos tirar esse atraso da sua vida. Nós vamos estar 15 horas daqui a pouco, vamos ter 18h30 com o Bispo Edgar e nós vamos voltar às 22 horas nessa reunião aqui, na Vigília do Poder. Aqui na Celso Garcia, 605 no Brás, em São Paulo. Mas nós vamos ter no Brasil inteiro essa mesma fé. Daqui a pouco eu vou falar sobre isso. Agora, 12h10, daqui a pouquinho nós vamos orar. Deixa eu dar um pulo agora na central de atendimento com o pastor Marlon.
1: Olá, bispo e a todos. Nós estamos aqui com a nossa equipe à sua disposição. Você que se encontra aí triste, você que já está com a corda no pescoço, não sabe mais o que fazer, você precisa desabafar, você está aí pensando na morte, nós temos uma equipe à sua disposição para te dar uma palavra de ânimo, para você vencer essa situação. 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Bispo?
0: Obrigado, pastor Marlon. Preste atenção nessa matéria. É horrível viver nessa situação, se sentindo atrasado, paralisado na vida. De repente é sua realidade. Todo mundo vai, menos você. Eu vou voltar falando sobre isso. Você pode resolver esse problema hoje. Só depende de você. Acompanhe essa matéria.
2: Em um cenário de pressão econômica, desemprego, endividamento e ansiedade crescente, muitas pessoas descrevem a própria vida com uma palavra em comum: atraso.
3: Da menor à maior conta que a gente tinha, o compromisso que a gente fazia, a gente pagava em atraso.
4: Dependia dos meus pais, eu não tinha profissão nenhuma.
5: Não tinha R$2 para pagar uma passagem de ônibus quando eu cheguei.
2: Atualmente, quase metade dos brasileiros vivem em famílias que já atrasaram contas básicas, como água, luz, aluguel e prestações. Segundo o IBGE, 46% da população vivem em lares com pelo menos uma conta em atraso. Mas o problema vai além das dívidas. O atraso não está apenas nas contas, mas também na vida pessoal, profissional, na realização de sonhos. Pesquisas revelam que os brasileiros estão realizando objetivos importantes cada vez mais tarde. Enquanto milhões de pessoas tentam equilibrar as despesas do mês, projetos importantes acabam ficando para depois. O casamento, o carro, a casa própria e a estabilidade financeira. E em meio a esse cenário, o dinheiro surge como a principal preocupação da população, à frente até mesmo da saúde e da família.
6: Cheguei com o nome sujo, devendo 2 meses de aluguel, depressiva, alcoólatra, fumante. Eu queria fechar o escritório e sumir.
7: Com 30 anos de idade, eu já tinha falido 4 lojas. Tudo que era de humilhação, eu já tinha provado. Um carro que supostamente eu teria conquistado, o oficial de justiça me encontrou e falou: desce, eu vou levar. Todos os produtos ficou no carro e eu continuei a pé, o meu caminho.
2: Em tempos de dificuldades econômicas e incertezas, A sensação de vida parada tem levado muitas pessoas a buscarem não apenas soluções financeiras, mas também equilíbrio emocional, familiar e espiritual. Palestra da Prosperidade com Deus, realizada aqui no Templo de Salomão, tem reunido pessoas de diferentes idades e profissões. Gente que já tentou de tudo, mas que ainda se sente preso ao atraso e à estagnação. Mas é aqui na segunda-feira que eles encontram a direção certa. A fé passa a ser vista como um novo caminho para sair do ciclo de atraso e avançar.
3: Eu lembrei de uma palavra que Deus falou na reunião, o seguinte: em vão trabalha o homem se o Senhor não abençoar. Aí eu fui para a corrente, fiz uma aliança com Deus, um pacto de fidelidade. Aí aos poucos, bispo, eu fui pagando as dívidas. Dívida da menor, que era conta de água, de luz, aluguel de prédio, estava tudo atrasado. Mais de 1 milhão com fornecedor, a gente foi pagando aos poucos, pagando. E depois que Deus nos deu condição de pagar essas dívidas, a gente começou a prosperar. Porque chegou um momento que eu fiz um levantamento. Hoje, se a gente vender tudo que tem e pagar tudo que deve, a gente vai continuar devendo. Trabalhamos muito tempo e só acumulamos dívida, bispo. E aí, com Deus, com o propósito com Deus, a gente começamos a conquistar.
2: Foi nas palestras da Prosperidade com Deus que eles aprenderam a não desistir.
4: Comecei o congresso, me formei e tive a oportunidade de trabalhar em uma clínica. Nessa clínica, eu fui conquistando os pacientes cada vez mais, minha agenda foi estourando a cada dia e eu fui convidada para ser responsável técnica. Para quem não sabe, responsável técnico é o dentista que, antes de mais nada, ele precisa ter experiência e saber lidar com todas as situações. E eu, mesmo com 2 anos de formada, com 24 anos, eu hoje coordeno dentistas que têm mais tempo de profissão do que a minha idade. E assim, não foi pela minha capacidade, bispo, foi por Deus. E aqueles colegas que na faculdade tiravam sarro da minha situação, hoje eles me pediram oportunidade de emprego. E tudo isso na minha vida não tem outra explicação a não ser o próprio Deus.
7: Depois que eu falei para o Senhor, olha, eu cansei, tudo bem, eu vou fazer o que eles falar. Ou o Senhor muda ou me leva. É melhor que me leve. Eu não vou mais aceitar isso.
0: Não aguentava mais.
7: Não aguentava. E aí comecei a obedecer. Foi dia após dia. E tudo ao meu redor daquele jeito. Só que eu falei, eu vou obedecer. E aí Deus foi preparando. Preparou o Tiago para seguir comigo na fé. Nós dois começamos a fazer o pacto, a aliança. Nós trazemos um caderninho, eu anoto tudo. Tudo que é passado aqui é lei. E o que, que nós começamos a fazer? Obedecer as primícias, não só valores, mas alimento. Tudo é consagrado a Deus. E pedir para Deus nos diminuir, para Ele crescer. E a vida mudou. Deus transformou. Aquele carro que eu fui humilhada, hoje nós temos 3. Todos quitados, sem dívida. É uma benção a nossa vida. Nossos fornecedores é uma benção. Nós temos 2 empresas, todas as duas prósperas. Uma no meu nome e outra no dele. As duas prósperas. Nós comemos do bom e do melhor. Chegamos de Paris recentemente. Tudo à vista. Eu não tenho mais humilhação. Deus transformou a nossa vida.
0: Aprendeu a obedecer. Aprendeu na dor, né?
7: Na dor, teimando. E chegando lá em outro país, nós falamos de Deus e a gente quer passar para as pessoas isso. A gente não quer que elas percam tempo. E é muito grande. O que a gente pede para Deus hoje, bispo, é intimidade. É que Ele nos diminua para que Ele apareça.
0: Está aparecendo aqui hoje. Deus abençoe.
2: A enxergar um futuro diferente.
5: Deus me colocou numa empresa que eu nem imaginava estar, onde eu estou. Fechando pedidos com pessoas de alto padrão, arquitetos, engenheiros, profissionais que, se fosse olhar, eu falei, onde que Deus me colocou? Mas Deus é grande, aqui nessa corrente o Senhor fala, Deus é grande, Deus pode muitas coisas.
0: Foi na fé mesmo.
5: Foi na fé.
2: E o que antes parecia impossível finalmente aconteceu. O casamento dos sonhos saiu do papel e também do atraso.
5: Casei, Deus me deu a condição de ter um casamento dos sonhos, bispo, dos sonhos. Casei, reformei a empresa. Ela fala um pouco do casamento?
8: Bispo, a gente fez um casamento no final do ano para quase, para mais de 300 pessoas, né? Nesse meio tempo, a gente comprou nosso apartamento numa localização boa. A gente fez a lua de mel dos sonhos, onde a gente queria. E Deus tem honrado, né? A riqueza material é só uma consequência da maior riqueza que a gente tem, que é o Espírito Santo.
5: E vindo pra cá, eu cancelei um cliente agora 3 horas. Tava agendado já, né? Eu cancelei e...
9: Quebrar sua corrente.
5: Pra não quebrar. Aí Deus me surpreendeu no caminho. Eu tinha passado um orçamento grande e ele me... No caminho eu fechei o pedido. Vindo pra cá.
0: Deus abençoe.
6: O que eu quero ressaltar é o seguinte, que... Em 16 anos, eu lutando, trabalhando honestamente, né? Colocando toda a minha força, eu não conseguia vencer. Até o que era para dar certo, dava errado. Aí, com Deus, a coisa mudou. Até o que era para dar errado, dá certo, né? E outra coisa também, assim, nós tivemos as conquistas, né? Me casei no altar, né? Com o homem de Deus. E a partir de então, a nossa vida começou a mudar. Recentemente nós fizemos uma viagem para a Terra Santa, para Israel, né? Quando eu cheguei na igreja, eu estava com o carro velho, quebrado. Eu estava com meu nome sujo há mais de 20 anos. Eu não conseguia limpar o meu nome. Parecia assim que cada vez que eu tentava, a coisa piorava. E o nome sujo. Aí eu consegui arrumar meu nome, consegui adquirir meu carro à vista, né? Hoje nós temos uma vida boa. Agora, o melhor de tudo isso, bispo, é assim, eu creio que existem pessoas que têm muito dinheiro, né? Mas eu sou milionária, porque eu tenho o Espírito Santo.
0: Que é uma riqueza.
6: É a minha maior riqueza. Foi o meu maior presente que Deus fez por mim.
2: Participe hoje da segunda-feira do Fim do Atraso, na palestra da Prosperidade com Deus. 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
0: Você sabe que uma pessoa tão esforçada como você é, não era para estar com a vida tão atrasada. Tem alguma coisa errada. Minha amiga e meu amigo, todo mundo vai menos você. Você está vendo todo mundo que se formou contigo avançando e sua vida paralisada. Você está vendo pessoas que te devem, têm condições de pagar e não pagam, só para te atrasar. A causa na justiça não sai. O tempo passa e não chega uma boa notícia. Honestamente, você quer se livrar desse atraso? Se você diz assim, bispo, eu quero, então o dia é hoje. Daqui a pouco nós vamos estar juntos 15 horas, bispo Edgar, 18h30, e nós vamos voltar às 22 horas nessa vigília aqui, chamada a Vigília do Poder, das 22 às 23h30, com chuva, sem chuva, não importa. Você quer ver sua vida alavancar? Porque se o mal atrasou, Deus pode fazer alavancar. Se o mal atrasou, Deus pode fazer sua vida dar uma guinada. Anota o endereço. Celso Garcia, 605 no Brás, onde sua vida vai mudar. Agora, veja testemunhos de pessoas que se livraram do atraso. Olha só.
10: Eu vindo aqui, eu comecei a buscar somente o dinheiro. Eu sentava aqui, era só para entender, só para buscar aquela visão. Não, como eu vou investir, como eu vou fazer isso? E a empresa estava crescendo e a gente afastou. Eu afastei e nesse período eu acabei quebrando, perdi uma... Na verdade, todas as empresas, ela começou a dar prejuízo. E acabei precisando... quebrei uma empresa para salvar a outra, também acabei ficando devendo quase 8 meses de aluguel, e a vida começou a ficar bem difícil. Um carro que eu tinha comprado, na verdade, como o movimento era muito grande, eu acabei comprando um carro sem dinheiro, sem nada, só pelo nome. E a coisa ficou tão amarrada que eu não conseguia pagar esse carro. E o rapaz me cobrava, e acabei sujando o nome também, e as coisas ficou de uma situação que eu acabei ficando com uma dívida de quase 300 mil reais. Isso era impossível, era impagável, a mente a milhão.
9: Minha vida derrotada, tudo atrasado, mais de 27 diplomas, nunca dei certo em nada. E eu fui numa reunião do senhor, passei por várias denominações em busca de tentativa da minha vida dar certo, e eu me convidaram para uma reunião do senhor que era a Cruzada dos Milagres. E aí o senhor falou: ei, você quer mudar de vida? Vai lá fazer aliança. E aí eu vim num carrinho velho, R$5 no tanque, tomando multa, e cheguei aqui, sentei lá atrás e falei assim: se não acontecer nada, eu vou dar um pau nesse bispo. Bravo.
0: Cheguei... Só Deus me guardar mesmo, né? É luta. E aí?
9: Cheguei bravo. E nada dava certo na minha vida. Desacreditado. Meus familiares olhavam para mim e falavam: larga de mão, não tem mais jeito. Porque era só derrota, bispo. Só derrota.
0: O pior momento que você passou?
9: O pior momento que eu passei foi o fundo de poço. Foi quando eu estava trabalhando e chegava ao ponto de urinar dentro de uma garrafa, porque eu não podia perder corrida. Foi o pior momento.
11: Eu tinha uma vida, né? Eu nasci numa vida muito fracassada, então os meus pais não tinham condições nenhuma. Então eu cresci num caixote. Para resumir, eu vendia trufas na rua, então eu sempre quis prosperar, mas eu nunca conseguia. Então eu fui para lutas, nunca tive preguiça de levantar 5 horas da manhã para trabalhar, mas não prosperava.
12: Bispo, eu cheguei aqui através da minha esposa, ela que chegou primeiro. Porém, o que aconteceu? Eu não acreditava. Eu achava que para mim não tinha jeito. Eu achava que era só aquela vida lá fora. Era aluguel atrasado, ou fazia despesa, ou pagava aluguel. Era uma vida totalmente derrotada e travada.
10: Hoje, graças a Deus, a empresa que em 2023 a gente estava quebrado com a dívida de mais de 300 mil reais, hoje a gente é reconhecido como uma das melhores empresas do bairro, a gente está vendendo, a gente não dá conta de atender a galera que está chegando na nossa loja.
0: Pagou todo mundo?
10: Pagamos todo mundo esse ano, graças a Deus, todos os funcionários, pagamos tudo em dias, viajamos agora da forma que eu quis, com o carro que eu quis, da forma que eu quis, e graças a Deus, Deus tem feito coisa maravilhosa na nossa vida.
9: Hoje a gente tem... Eu tenho um excelente trabalho, minha esposa tem a empresa dela, está tudo prosperando. Hoje a gente tem vários imóveis, carro, a gente anda no melhor carro. Para quem chegou aqui com um carro que era só uma lata, que só tomava multa, hoje eu ando de carro elétrico, hoje eu ando de carro híbrido, de carro, de qualquer carro que eu quiser. Porque Deus me abençoou e o Espírito Santo, que é o primordial.
11: E assim, bispo, depois que a gente deu testemunho aqui, a gente desceu do altar, Deus deu um outro carro pra gente. E na outra semana, surgiu uma proposta de uma outra casa no litoral. E o meu sonho sempre foi dar uma casa pra minha mãe. Sempre foi. E a casa que eu mobiliei do jeito que eu queria, eu dei a chave pra minha mãe e falei: está aqui, mãe, a sua casa.
12: Eu peguei firme. E depois disso daí as coisas começaram a andar. Já arrumei um serviço de motoboy, fui trabalhando de motoboy. As coisas foram andando, o nome estava sujo, já limpou o nome, as coisas começaram a fluir. Na hora que eu vi, numa reunião, Deus falou para mim: você já trabalha com moto, abre uma transportadora. Eu falei: rapaz, uma transportadora? Eu falei: isso aí. Mas eu não questionei, só fui. Peguei e fui. Chegou lá, arrumei o primeiro serviço, um tipo de caminhão, nem sabia que caminhão que era. Saí perguntando para os colegas, o rapaz falou: oh, eu tenho um aqui, outro tem ali. Foi indo. Resumindo, a empresa hoje a gente conseguiu, a gente tem 7 caminhões da empresa. Para quem morava de aluguel, fui morar de favor. Hoje a gente conseguiu agora, o ano passado, uma casa num condomínio. Fora, minha esposa tem o carro dela, eu tenho meu carro, meu filho tem carro. Então assim, mudança, foi obediência e que nem o senhor falou, coragem.
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0: Daqui a pouquinho nós vamos orar por você, ou com você. Já deixa o seu copo com água aí preparado. Se você precisa desabafar, nós já demos o número da nossa central. Só você ligar agora e buscar ajuda. Só não piore a sua situação. Você não pode agir sem pensar. Chega de cometer erros na sua vida. Olha as consequências que esses erros trouxeram. Agora é hora de acertar. E nós podemos te dar todo o suporte nesse momento difícil, tá bom? Preste atenção nas nossas repórteres. Elas vão conversar com pessoas que participam dessa reunião segunda-feira aqui no templo. Olha só.
14: Já imaginou encontrar a direção para sair das dívidas e reorganizar sua vida financeira? Um lugar onde atitude e fé andam juntas.
15: É, Esther, aqui no Templo de Salomão, uma palestra tem chamado a atenção de muita gente. Pessoas de diferentes regiões do país e até fora dele não medem esforços para estar aqui na palestra da Prosperidade com Deus.
16: Eu venho da Bélgica.
17: Eu vim de Aracaju.
18: Bem cansada, né? Que venho direto do trabalho, tudo. Mas quando eu chego aqui, as energias são renovadas. Então, principalmente a paz, né? Quando eu piso aqui, eu sinto uma paz muito grande.
19: Nossa, segunda-feira, para mim, se eu perder a segunda-feira, para mim, eu perdi a semana de tudo. É uma motivação, é uma gasolina a mais na nossa vida. É tudo de bom.
20: Eu vim do Rio de Janeiro, vim de carro. Foram 6 horas de viagem, que valeu a pena estar aqui para buscar na reunião de prosperidade com Deus o avivamento, a força, a direção de Deus para que a minha vida financeira continue alavancando.
15: E você aí de casa que ainda não conhece a palestra da Prosperidade com Deus, saiba que ela é gratuita e aberta a todos, viu? O Templo de Salomão é uma casa para todos os povos. Inclusive, eu tô aqui com a...
21: Jace.
15: Tudo bem?
21: Tô bem, e você?
15: Joia, conta pra gente, Jace, da onde você veio? Demorou quanto tempo pra chegar até aqui? E é a segunda vez que está aqui?
21: Isso, segunda vez. Fui convidada pela mãe da minha amiga, a Datamires. Eu moro em São Bernardo do Campo e voltei porque eu gostei bastante. Então, não conhecia, fiquei deslumbrada pelo espaço, por tudo, mas muito mais impactada com a palavra.
15: Quais foram os efeitos dessa palavra durante a semana que fizeram também você voltar?
21: Eu gostei bastante da forma como foi pregada, do tanto que impactou e também ali de uma palavra muito dinâmica, do qual não tem nenhum tipo de julgamento por ter uma religião diferente. Enfim, eu vim assim com o coração aberto, sempre visitei outras igrejas também E aí, mas aqui eu acabei me identificando, voltei e acho que ainda vou voltar mais vezes.
14: E diante de tantos relatos, uma realidade se repete. Muita gente chegou carregando o peso das dívidas, da ansiedade e da falta de perspectiva. E o que faltava não era apenas dinheiro, mas fé, direção e força para recomeçar.
1: Eu vim de uma condição de falência total, porque quando eu cheguei, ainda tive que passar por dificuldades para poder aprender a subir degrau por degrau. E aí eu escolhi uma outra profissão, eu busquei uma segunda renda, uma terceira renda. E aí Deus me trouxe até aqui, né? Há 3 anos e meio atrás, eu morava de favor, né? Eu estava numa situação muito polêmica e eu aprendi a conquistar, né? A conquistar e permanecer. Porque é isso que a gente assiste aqui nas segundas-feiras. É ânimo, é você aprender a lutar, é você não se conformar, né, e a mudar a sua vida. E com o maior aliado desse universo, que é o próprio Senhor Jesus.
17: Há 5 anos atrás, antes de eu chegar aqui no templo, eu era uma pessoa meio que desprovido, né? Não tinha foco em nada, não tinha direção em nada. Tinha muita força de vontade de querer vencer, mas ao mesmo tempo tudo que eu lançava dava errado, tudo que eu fazia não tinha força, ia, chegava no meio do caminho, parava, nunca consegui alavancar. E através da reunião, chegando no pacto, né, a nossa vida, eu fui adquirindo a direção, firmando o pacto a cada semana, não foi fácil. E a gente foi firmando e foi dando, Deus foi dando direção, Deus foi dando a noção, né, do trabalho, me deu uma porta de trabalho e hoje eu sou mecânico, trabalho no ramo de motopeças e graças a Deus, Deus tem abençoado o que eu ganhava em torno de um mês, né, de salário, hoje eu ganho em um dia.
14: E o objetivo da palestra é esse: alcançar pessoas que estão passando por momentos difíceis, especialmente na vida financeira, e mostrar que existe sim um caminho que não só vai levar à estabilidade financeira, mas também à verdadeira prosperidade.
22: Hoje eu tenho a paz, verdadeira prosperidade, tenho o verdadeiro amor que vem do alto, e é isso que eu passo para as pessoas. Todos que me conhecem conseguem ver essa mudança da velha criatura para a nova criatura. E hoje, estando aqui em São Paulo, vim aqui mais uma vez fazer uma visita no Templo de Salomão para participar dessa reunião muito abençoada, Prosperidade com Deus, que é uma prosperidade que vem para a gente em todos os sentidos da nossa vida.
1: Eu percebi que realmente a gente lutar com a força do nosso próprio braço não é vantagem. A gente não chega muito longe. E com Deus a gente alcança até o imaginável.
14: Fez a aliança? Pegou sua aliança?
23: Já fiz. Tá aqui, ó. Não tiro não. Não tiro por nada.
14: Se os problemas financeiros têm tirado a sua paz,
24: talvez seja a hora de mudar de direção.
14: Segunda-feira, participe da palestra da Prosperidade com Deus aqui no Templo de Salomão.
24: Em diferentes horários, 15 horas, 18h30 e na Vigília do Poder, das 22 às 23h30. Avenida Celso Garcia, 605, no Brás.
17: Eu falo com vocês que estão aí, ó, do outro lado, sem uma saída, sem uma direção. Talvez você tenha um estudo, talvez você tenha aí muitas ideias, mas talvez você não sabe por onde começar, talvez você não tenha, você procura uma pessoa para poder financiar, para te ajudar. Eu falo para você está perdendo tempo. Venha para cá, venha participar de segunda-feira, uma reunião muito abençoada. Tira todo o preconceito, tira aí, ó, tudo que você acha que tem que tirar e venha para cá, corra para cá. Vai dar tudo certo.
0: Experimente participar dessa reunião hoje. Se não te ajudar, você não volta mais. Agora, pensa comigo. Olha a quantidade de pessoas. Volta aqui a imagem do povo. Pode colocar na tela inteira. Se essas pessoas não estivessem sendo ajudadas, elas voltariam todas as segundas-feiras? Tem pessoas que vêm de outros estados, vêm do interior de São Paulo, vêm de muito longe. Se essas pessoas não estivessem sendo abençoadas, elas retornariam? Os testemunhos estão aí provando que funciona. O dia hoje, venha com fé. Esse atraso vai sair da sua vida. E se você pegou aquele elemento da unção na segunda-feira passada, não esqueça de trazer o algodãozinho para nós queimarmos, tá certo? Vamos orar? Eu já tenho aqui o meu copo com água, vamos falar com Deus.
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0: Ó Deus Todo-Poderoso, eu creio que o Senhor colocou essa pessoa aí para assistir o programa. Por isso que em nome do Senhor Jesus, eu te invoco. Não deixa essa oração acabar sem ela ser curada, liberta, livre de todo mal. Que ela perceba agora o Senhor agindo. Arranque essas dores. Torne esse corpo um corpo saudável. Torne-se lá um pedacinho do céu. Faça com que essa pessoa se livre desse peso, desses vícios malditos, do passado. Que ela fique livre das culpas, dos complexos, dos traumas, das ansiedades, dos medos, da depressão, da miséria, dos maus pensamentos. Que tudo isso agora, em nome do Senhor Jesus, saia da vida dessa pessoa. Que os caminhos estejam abertos para essas pessoas avançarem. Que haja paz no interior dessa pessoa. Agora, eu te peço, meu Deus, dá do teu espírito para os sedentos. Eu sei que nem todos te desejam, nem todos te buscam com todas as forças, há quem só quer resolver os problemas que estão enfrentando. Mas sempre há alguém querendo o teu espírito. Eu não estou vendo onde essa pessoa está. Eu não estou ouvindo o que ela está falando. Mas o Senhor está. Então agora, batiza ela com o Espírito Santo. Essa que está focada, essa que o mundo não está achando ela esses dias, mas o Senhor está achando ela, buscando mais, meditando mais, se envolvendo mais com as coisas do Senhor. Abençoe, meu Deus, com essa bênção que é a maior de todas, a tua presença, o teu espírito. A partir de agora, que ele te guie, te use, te guarde e que você seja uma testemunha fiel dele. Eu entrego todos a ti, que a água seja consagrada. Em nome de Jesus, quando bebermos, que sejamos abençoados. Quem crê, diga amém. E graças a Deus. Pode beber água com fé.

0: Levanta a cabeça, olha para frente. Vai dar certo, Deus é com você. Agora nós estamos nos preparando para este próximo domingo. O domingo de Pentecoste. Nós não vamos lembrar, não. Nós vamos viver. O bispo Macedo e o bispo Renato estarão no cenáculo do Espírito Santo, no lugar onde o Espírito Santo desceu. E eu creio que nessa ministração, quem está se preparando mesmo vai receber o Espírito Santo. E quem já tem vai ser renovado. Esse próximo domingo vai ser especial. Primeiro veja as pessoas se preparando no mundo inteiro. Olha só.
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0: Forte, né? Todos no mesmo espírito, na mesma fé. Em todas as universal, no mundo inteiro. Aqui no templo, o Bispo Adilson vai estar às 7 e também às 9:30 da manhã. E nós estaremos, se Deus permitir, às 18 horas. Tá bom? Mas uma coisa é certa. O Espírito Santo vai te possuir. Se você, de fato, está vivendo essa fé conosco. Agora, eu deixo o último testemunho do programa. Olha o que o Espírito de Deus, ele faz quando a pessoa dá espaço. Há quem tem dado tão pouco espaço para Deus trabalhar, mas há quem se abre, há quem se esvazia, há quem se entrega, e o Espírito Santo consegue transformar. Olha que testemunho maravilhoso, e nós ficamos por aqui. Até a próxima.
1: Eu recebi uma ligação do hospital falando uma suposta consulta para o meu filho. Essa atendente que estava do outro lado, ela falou assim: você sabe quem está falando? Eu falei: não, aqui é a filha do fulano de tal, que você disse que é seu marido. E foi quando ela contou a história dela, da mãe dela, do pai dela, que eles viam como uma família normal. Ele vivia com uma esposa e com os dois filhos, e mantinha eu como amante. E o meu mundo ali desabou. É como se tivesse aberto um buraco no chão e eu caído dentro. E o momento mais tenso foi no momento quando meu filho, ainda antes da primeira cirurgia dele, que ele tinha as convulsões constantemente, e eu falei assim: eu preciso dar um cabo na minha vida, eu preciso acabar com a minha vida. Eu não posso continuar desse jeito. Eu não nasci para ser uma outra pessoa na vida de ninguém. E eu sempre ouvia aquelas vozes falando: você não consegue, você não tem jeito, você acabou para você aqui, você acabou a sua vida. É o momento de você agora dar um fim nisso. Então basta nisso. Qualquer coisa que eu fizesse para parecer bem, às vezes uma maquiagem, às vezes um sorriso, às vezes numa festa com um familiar, um aniversário de um filho, eu estava sempre triste. Às vezes eu até sorria, mas era um sorriso assim por fora, mas a minha alma chorava por dentro. E toda vez que eu chorava, vinha aquele desejo de acabar com a minha vida. Eu vi um carro na rua e tinha vontade de me jogar embaixo. E onde a gente morava tinha a linha do trem. Eu cheguei a caminhar até a linha do trem para me jogar quando o trem passasse. A voz que eu ouvia falava que eu não ia ser feliz, que eu não ia conseguir estar com ninguém. Mas assim, quando era para me tirar minha vida, olha, você consegue, pega aquela faca. Pega aquela faca que você consegue. E eu cheguei uma vez tentar cortar o meu pulso, mas eu não tive coragem na hora. Muitas vezes eu tentei tirar a vida dos meus filhos, mas foi por conta desse problema do meu filho que me desviava a atenção. Que eu tinha que me cuidar dele, eu tinha que correr com ele, então me desviava a atenção um pouco da voz. Ele tinha muita febre, e essa febre gerava nele a convulsão. E era constantemente, e quando dava convulsão eu tinha que sair correndo com ele. Não era um remédio em casa que passava. Eu tinha que correr com ele para o hospital. Eu coloquei um fim no relacionamento e me envolvi com outra pessoa. E essa pessoa, o que aparentemente iria cuidar de mim, iria cuidar dos meus filhos, ia dar para a gente todo o aparato que a gente precisava, né? Toda estrutura que a gente precisava, familiar, que eu via que ele era uma pessoa assim que... Ele era muito presente na minha vida, né? Mas isso era tudo no começo. Aí com ele eu me casei, foi meu pior pesadelo. Porque os meus filhos já adolescentes, eles brigavam de tapas, de paulada, de ameaças, de faca. Foi que quando eu desencadeei cada vez mais a depressão. A depressão começou a me acompanhar cada vez mais forte. Aí a voz falava: você viu como que ninguém vai cuidar de você? E aí foi quando eu coloquei um ponto final nesse relacionamento. Eu comecei a beber, eu comecei a sair com pessoas, com várias pessoas ao mesmo tempo. As pessoas me chamavam para ir para a festa, eu ia. Uma vez, Eu tinha bebido tanto, mas tanto, mas tanto mesmo, que eu cheguei em casa, eu não conseguia nem abrir a porta de casa. E eu comecei a arranhar a porta como se eu fosse um bicho. Aí minha filha ouviu e veio abrir a porta para mim, quando ela viu eu caí. Quando foi no dia seguinte, que eu já estava com muita dor de cabeça, eu conversei com uma pessoa, eu trocando mensagem com ela, e falei, olha, eu não estou bem, não estou legal, eu estou me sentindo muito triste. Eu comecei a chorar conversando com ela, que eu não sei o que eu vou fazer da minha vida. Agora os meus filhos já estão grandes, estão criados, eles vão começar a cuidar da vida deles, eu acho que eu vou dar um sumiço na minha vida, minha vontade é de sumir. E ela falou assim para mim, assim, olha, hoje, 3 horas da tarde, tem uma reunião lá na igreja que eu vou. Você não quer ir comigo? Eu falei assim, ah, deixa uma hora, eu vou. Aí passou mais um dia, aí ela me falou assim para mim, assim, olha, isso seria que numa quarta-feira, vai ter uma reunião lá na igreja que eu vou. Aí eu falei, mas essa mulher não tem nada para fazer na vida, ela vive dentro da igreja? Não tem nada para fazer? É segunda ela vai pegar, já terça ela vai pegar, já quarta, ela vai pegar todo dia? Que igreja é essa que fica aberta todo dia? Aí eu falei assim, tá bom, vou te perguntar, mas qual igreja que você vai, que todo dia você vai para a igreja? Ela falou assim, eu vou na Igreja Universal. Aí eu comecei a rir, eu ria muito. Ela falou, por quê? Eu falei, você não vou? Você tá louca? Eu não vou na Igreja Universal? Eu não vou, eu não gosto da Igreja Universal, não gosto de quem é dono da Igreja Universal, eu não gosto de quem frequenta a Igreja Universal. Né? Não estou falando de você, mas eu não gosto das pessoas da Igreja Universal. Mas aí quando eu desliguei o telefone, que eu falei com ela, depois de eu ter falado tudo isso para ela, começou a me dar uma angústia, começou a me dar uma tristeza, começou a me dar assim, uma tristeza muito grande. Aí ela falou assim, aí começou a vir na minha cabeça o que ela tinha falado para mim, que 3 horas da tarde tinha uma reunião que ela ia. Aí eu saí da minha casa e fui andando, eu sabia que tinha igreja, que aonde que era a igreja. E eu fui andando, e quando ela chegou, quem é que estava lá? Estava lá. E eu cheguei primeiro do que ela. E na hora que começou a oração ali, o pastor, ele veio na minha direção. E ele, naquele momento, ele começou a orar. Naquele dia que ele orou, eu não dormia já fazia uma semana. Porque eu bebia, eu não comia, eu vivia para a noitada. Eu senti já sair dali leve. Parece que tinha tirado um saco de cimento das minhas costas. Essa era a sensação que eu tinha. Eu fui para minha casa, mas eu já comecei a rir. No caminho eu fui rindo até em casa. E eu fui no domingo. E comecei a ir. E aí quando foi uma semana depois eu me batizei. Eu ouvi falar do batismo das águas. Eu me batizei. E quando me batizei, que o pastor falou para mim, ele olhou para mim e disse, você tem certeza? Você tem certeza que é isso que você quer? Eu falei, eu nunca tive tanta certeza na minha vida. E foi a partir desse batismo que eu me batizei, que logo veio o quê? A pandemia. Que aí eu comecei para a igreja, aí começou a vir, né, aquelas mensagens, as portas de comércio fechando, lojas fechando. Aí que eu chego na igreja, o que está fechada? A porta da igreja. Eu entrei em desespero. E agora o que me deixou mais triste foi chegar aqui e ver a igreja fechada. Como isso é possível? Né? A gente que eu me sinto tão bem, está me fazendo tão bem, Deus está fazendo maravilha na minha vida, está transformando a minha vida. Eu não vejo quando chega o horário da noite ou da tarde para eu vir frequentar a reunião. E agora eu falei assim, não, eu vou hoje à noite, chego aqui, a igreja fechada, é triste, né? Mas eu tenho certeza, em nome de Jesus, que isso vai passar. Que eu tenho a minha fé, a igreja não vai ficar fechada. Ela pode fechar hoje, mas amanhã ela vai abrir as portas novamente. Aí quando passou esse momento de pandemia, que a igreja voltou ao normal aos poucos, foi voltou ao normal, para mim, cada vez mais a alegria tomava conta de mim. Eu já não ouvia mais vozes. Eu já não, essa voz que me acompanhava há anos da minha vida, desde a minha infância, eu não sabia, eu não ouvia mais, eu não via vultos mais. Ansiedade, depressão, insônia, tudo, tudo aquilo que tinha passado, tudo que tinha acabado. Mas me faltava algo que eu necessitava ainda. Eu precisava, eu tinha necessidade daquilo, que era o preenchimento com o Espírito Santo. E comecei a buscar. E veio o dia que eu fui para o meu trabalho, Naquele dia, eu tinha que fazer uma organização no apartamento. E quando eu cheguei no apartamento, eles alugavam pelo aplicativo. E quando eu olhei em cima de uma mesinha, tinha um rádio. Ali em cima, um radinho ali. E eu falei assim, ah, deixa eu ligar esse rádio aqui, que ver o que está tocando. E aí, quando eu ligo, nenhuma rádio pegava, a não ser a rádio da igreja. Que era a rádio Aleluia. A única que pegava. E ali começou... Eu não me lembro agora a música, mas uma música que tocou ali, que eu tinha ouvido na igreja, aquela música. E foi naquela música que eu comecei a fazer uma oração. Aquela música era uma oração. E foi na hora que eu percebi, eu estava buscando a Deus. Eu estava louvando, eu estava buscando a Deus. E naquele momento eu fui batizado com o Espírito Santo. Porque quando terminou aquele período, que eu era por volta mais ou menos umas 9 horas da manhã, que já era quase 10 e pouco, eu estava ali. Eu não sei quanto tempo eu fiquei ali. Eu sei que eu fiquei muito tempo ali. Eu não queria mais parar de buscar. Que aí tinha a varanda, a porta, o balcão, eu abri e a gente, as pessoas falavam lá de cima e faziam eco lá embaixo. E eu queria gritar. Eu queria gritar. Eu fui batizado com o Espírito Santo. Eu gritava, eu queria rir. Eu ria e chorava. As lágrimas desciam. Eu olhava no espelho do apartamento, as lágrimas escorriam. Mas não era uma lágrima de tristeza. Não era mais tristeza. Era alegria. Era felicidade. E é essa lágrima que eu tenho até hoje. Que quando eu choro, é alegria. Não é lembrar da tristeza. Porque tudo aquele buraco foi fechado. Ele foi selado. O Espírito Santo, ele preencheu tudo. Todo aquele vazio que eu tinha na alma, acabou. Eu tinha, assim, aquela intimidade de falar com Deus. Eu sabia como chegar até Deus. Então, meu filho foi curado, né? E hoje, graças a Deus, ele nunca mais teve esse problema. Hoje, ele anda normalmente. E aquela Valdete que vivia triste, abatida, que vivia sempre com uma voz do lado dela, falando que ela não tinha jeito, que ela não ia conseguir, não existe mais. Aquela lá acabou. Hoje... Eu sou uma nova Valdete. Hoje eu sou uma nova pessoa. Porque tinha jeito para mim, sim. E teve jeito para mim. E assim como teve jeito para mim, também tem jeito para você. Se você estiver passando pelos mesmos problemas que eu passei, ou até diferente, mas se você estiver tendo assim com ansiedade e achando que você não vai conseguir se livrar dessa ansiedade, eu digo para você, você vai conseguir. Porque eu consegui. Eu consegui. Passei por todo esse processo. E hoje eu estou aqui para falar para você. Se teve jeito para mim, tem jeito para você. Porque depressão tem cura.

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1: Há precisamente 10 anos, o Estado Islâmico vitimou 32 pessoas em ataques terroristas no aeroporto e no metro de Bruxelas, uma data que a Bélgica jamais esquecerá. Numa entrevista à Euronews, o coordenador da luta antiterrorista da União Europeia afirmou que a cooperação entre os países europeus para prevenir novos ataques tem vindo a melhorar.
2: In Europe, and I should say very much pushed also by the Belgians and the French, who of course were the first affected by these major terrorist attacks, their services have very, very much put together, for instance, a task force together called the Task Force Fraternité, to work together on these investigations, but also to push very much for efforts at European level, meaning that we've put in place interoperable databases, we've strengthened our borders, we exchange information much more fast at different levels, at national level, but also at European level.
1: Os esforços antiterroristas da União Europeia também tiveram de lidar com novas ameaças e compreender um novo fenómeno.
2: We've seen a different kind of attacks. We've seen the more self-initiated attacks by lone actors, if you will. So IS, that was responsible for the terrorist attacks in Brussels 10 years ago, has really adjusted its strategies, which means that we've also had to adjust.
1: Bartlan Vetter acrescentou também que a guerra no Irão poderá aumentar a ameaça de ataques terroristas na Europa.
3: Centenas de manifestantes saíram às ruas em várias cidades de Portugal para exigir habitação mais acessível, afirmando que sentem cada vez mais sufocados pelo aumento das rendas e pelos preços exorbitantes das casas. Os manifestantes estão contra o governo de Luís Montenegro, a quem acusam de não fazer o suficiente para controlar os preços e criar habitação a preços acessíveis. Os manifestantes apontam também para as empresas de aluguer de alojamento de curta duração como parcialmente responsáveis pelo aumento dos custos da habitação.
4: Sei que ao longo dos últimos 10 anos as rendas aumentaram e os preços das casas aumentaram principalmente na cidade de Lisboa em mais de 100% e estamos a falar de um dos países, de um país com salário mínimo pequeníssimo e faz todo o sentido estar aqui em solidariedade com todas as pessoas.
3: Em toda a Europa, as populações têm enfrentado dificuldades devido ao aumento do custo de vida e a habitação é uma das principais preocupações. Lisboa é uma das cidades europeias mais afetadas no que diz respeito à habitação, com os preços a dispararem nos últimos anos. A cidade tornou-se um polo de atração para estrangeiros dos Estados Unidos e de outras partes da Europa que procuram um clima mais quente, um estilo de vida descontraído e habitação a preços acessíveis.
5: Cada dia de guerra no Irão impede os turistas internacionais de gastarem 550 milhões de euros no Médio Oriente. As estimativas são do Conselho Mundial de Viagens e Turismo. A organização calcula que o Médio Oriente representa 5% das chegadas globais e 14% do tráfego internacional. Muitos olham agora para a Europa como um destino seguro. Absorver parte desse fluxo de viajantes é uma oportunidade, mas também um risco. Uma das vantagens competitivas do continente europeu é a segurança, segundo a Comissão Europeia de Turismo, que aponta os destinos mediterrânicos como alguns dos principais beneficiários. A entidade acrescenta que os europeus poderão optar por passar as férias mais perto de casa, em vez de viajarem para destinos de longo curso, caso as rotas aéreas se tornem mais longas ou mais caras.
6: Cuba ficou mais uma vez mergulhada na escuridão. No sábado, a ilha sofreu o sétimo apagão total em um ano e meio. Mais de 10 milhões de pessoas ficaram sem energia numa questão de minutos. Tudo começou com uma avaria numa central elétrica em Camagüey, uma falha que se espalhou como efeito dominó por toda a rede, até que o país inteiro

0: palco no centro de Seul por um momento muito aguardado pelos fãs, o regresso dos BTS. E não é para menos, a banda de K-pop fez um intervalo de 4 anos, tempo em que os 7 membros cumpriram o serviço militar obrigatório na Coreia do Sul. O regresso foi em grande, um concerto gratuito ao ar livre que foi gravado para a Netflix. Segue-se agora uma digressão mundial com dezenas de concertos na Ásia, na Europa e nos Estados Unidos. Uma digressão à boleia do novo álbum da banda, lançado na sexta-feira, chama-se Arirang e na estreia vendeu 4 milhões de exemplares. O regresso dos BTS obrigou também a uma complexa operação logística e de segurança na capital sul-coreana. As autoridades fecharam as estradas e as estações de metro nas proximidades do concerto. Durante um dia, este bairro foi apenas do K-pop e dos BTS.
1: A exposição Matisse 1941-1954, sobre os últimos anos do trabalho do pintor, abriu as portas no Grand Palais, em Paris. Mais de 300 pinturas, desenhos, livros e guaches estão patentes como exemplo deste período crucial na vida do artista, considerado o mais prolífico.
2: Esta período foi para Matisse, que était pourtant un vieil artiste, hein, puisqu'il a 70 ans, 1941, 84 ans lorsqu'il s'éteint en 1954 à Nice, eh bien, ça a été la plus prolifique, parmi les plus prolifiques hein, de toute sa carrière de peintre. C'est le moment aussi où il va vraiment se réinventer à travers un médium qui est celui de la gouache découpée, et à travers ce médium, voilà, créer des œuvres qui vont être de plus en plus monumentales. Et c'est cet aspect-là de Matisse qu'on va pouvoir découvrir à Paris.
1: A exposição ocupa 2 andares. As obras são apresentadas num ambiente inspirado nas condições de trabalho do artista.
2: Ce que nous avons voulu restituer dans l'exposition et dans le parcours de l'exposition, c'est cette intimité avec l'atelier, c'est de pouvoir rentrer dans l'atelier de Matisse, se retrouver face aux œuvres comme si on était dans l'atelier de Matisse.
1: A exposição reúne obras famosas do pintor e outras menos conhecidas. Está patente no Grand Palais em Paris até ao dia 6 de julho.
3: A nova tendência da internet nasceu numa das maiores favelas do Brasil, a Rocinha, e já conquistou o mundo. A ideia é simples, levar turistas a conhecer a vida na favela com algum glamour das redes sociais. O visitante pode esperar até 2 horas na fila para entrar por uma porta chamada Porta do Céu, caminhar por um terraço, sentar-se numa cadeira e pousar para um drone. O resto fala por si. A música vibrante que acompanha o resultado final tem feito as delícias dos internautas. Mas Renan Monteiro, fundador da empresa Na Favela Turismo, explica que não é possível apenas chegar, gravar o vídeo e ir embora.
4: A gente já tinha o propósito de mostrar o lado cultural da favela. É necessário que você contrate um guia local. O guia local vai fazer todo o roteiro com você e o drone faz parte do roteiro.
3: A iniciativa também tem recebido críticas. Há quem acusa os autores de romantizar a pobreza. Renan rejeita essas afirmações.
4: Não estamos romantizando a pobreza, não. Estamos aqui trabalhando dignamente. São dezenas de pessoas envolvidas nesse trabalho. E o grande objetivo disso tudo é mostrar o lado positivo da favela. A gente vem recebendo uma demanda muito grande e importante para fomentar ainda mais o turismo na nossa favela.
3: A dimensão social é um dos pontos mais importantes do projeto. A Trend tem ajudado a criar empregos para moradores da favela e novas oportunidades para a comunidade.
5: Eu já peguei um emprego muito bom, que é piloto de drone. Mudou totalmente minha vida, ganhei um dinheiro bacana. E seria bom se mais pessoas da favela tivessem a oportunidade de trabalhar no mesmo local que eu trabalho e ganhar o mesmo valor que eu ganho.
3: O fenómeno já foi replicado por centenas de influencers e marcas e, claro, já chegou a Portugal. A Polícia de Segurança Pública surpreendeu os seguidores ao aderir à moda, surgindo num dos miradores de Lisboa e com a mensagem de que a PSP está presente em todo o lado. Eu vou cantar com muita
6: alegria. A Gin Library é a maior coleção privada de gin do mundo. Pelo menos é isso que os proprietários afirmam. O espaço conta já com mais de 2 mil garrafas em exposição.
7: It just got big on the internet, on Instagram, on social media, and now with the largest gin barrel collection in the world, with over 2,000 bottles from 75 countries. And of course, it's all here in the middle of the Atlantic Ocean on a tiny little island called San Miguel.
6: Esta biblioteca de gin está localizada.
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Jesus está aqui, Jesus está aqui, Jesus está aqui. Deus abençoe, minha amiga. Deus abençoe.

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Uma noite assim é que eu avalio os amigos que eu tenho, né? E chego à conclusão que realmente a gente que tem que estar perto das pessoas que a gente ama, das pessoas que a gente realmente gosta de estar junto. Fafá de Belém. A gente já teve uma experiência de cantar juntos, né? Eu não canto.

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Olá, meus amigos e amados de meu Pai. Que o Deus Pai, Filho e Espírito Santo, a Santíssima Trindade, venha sobre todos os interessados no reino de Deus, consequentemente no reino dos céus, obviamente. Porque, infelizmente, a maioria, e eu já não incluo nem os incrédulos, mas a maioria dos que estão dentro das igrejas, inclusive da Igreja Universal do Reino de Deus, a maioria pensa somente nos benefícios, do reino deste mundo. Infelizmente, essa é a grande realidade. E você que nos assiste aqui diariamente, saiba que nós não estamos para brincadeiras.

Nós não estamos aqui para tratar de assuntos com respeito ao reino deste mundo, mas exclusivamente para tratar de assuntos do reino de Deus. E o reino de Deus começa quando a pessoa nega o seu coração, nega as concupiscências, os desejos, as cobiças do seu coração. E foca o seu pensamento, o seu espírito, no que é eterno, no que vai ser por toda a eternidade, que é a sua própria alma. Saiba, minha amiga e meu amigo, que Jesus, quando nós meditamos no capítulo 17 de João, quando Jesus permitiu que João tivesse acesso a uma comunhão íntima dele, de Jesus, com o Pai, através da oração que ele fez, ele está mostrando, ele está querendo, está dizendo para todo mundo que o que vale neste mundo é a alma. A alma é eterna. A alma não morre. O corpo a gente já sabe, mas a alma não morre nunca, jamais. E quando a Bíblia fala sobre a morte, não está falando de morte da pessoa estar dormindo num túmulo, não. Está falando da separação. Morte significa separação. Separação eterna de Deus. Eu quero que você saiba disso. Deus, na sua infinita misericórdia, ele nos deu o direito de pensar, de raciocinar e de escolher. Nós temos o direito de escolher. Escolher aonde vamos passar a nossa eternidade. Porque uma vez nós sendo gerados pelos nossos pais, quando chegamos à idade da consciência, então nós temos o direito de escolher a vida eterna ou a separação eterna de Deus. Jesus veio e deu a vida dele, sofreu o que sofreu, para que nós pudéssemos voltar para o Pai e termos a vida eterna garantida. Quer dizer, a vida da nossa alma permanentemente no reino dos céus. No reino dos céus. Mas quando a pessoa perde a sua alma, então, essa alma vai viver a eternidade no reino do inferno, o reino da separação de Deus. Então, isso aí é muito, mas muito, excessivamente, extraordinariamente importante para nós decidirmos o final da nossa alma, porque só você pode decidir o destino final da sua alma. Só você, mais ninguém. O que que você vai fazer com essas informações que Jesus nos dá? Deixou para nós, é um legado, é uma herança. O que que você vai fazer? Porque
Eu vejo, infelizmente, eu vejo tantas pessoas próximas a nós, inclusive parentes, entes queridos, gente que a gente queria salvar, gente que a gente quer salvar mais do que tudo neste mundo. Nós os vemos perdidos nas suas vaidades, nas suas luxúrias, nas suas concupiscências, perdidos completamente, focando apenas o reino deste mundo, querendo o reino deste mundo, sonhando pelo reino deste mundo. Só que, mais cedo ou mais tarde, todos vamos passar para a eternidade. O corpo, a gente já sabe, fica por aqui. Fomos feitos do pó da terra e ao pó da terra voltaremos. Mas a alma não. A alma é eterna. A alma é eterna. Veja, olha que coisa maravilhosa. Ezequiel capítulo 18, versículo 4. Todas as almas são minhas. Todas, 100%. As que nasceram, que já morreram, as que estão nascendo, as que vão nascer, todas as almas são de Deus. E ele diz, como o é a alma do Pai, assim também a alma do Filho é minha. E aí ele conclui, a alma que pecar, essa morrerá. O que quer dizer? A alma que rejeitar a minha oferta, que é meu filho Jesus, para salvá-la, então ela vai passar por a eternidade inteira no inferno, juntamente com a morte, com o falso profeta, a besta, o diabo. E, além disso, todas as pessoas cujos nomes não estão escritos no livro da vida. O livro da vida. O livro da vida é como o registro do nosso nascimento neste mundo. Eu tenho meu nome lá no livro, no registro, no cartório, você também, todos nós. Quando nascemos, nós temos nosso nome registrado nesse livro. Agora, quando nasce uma alma, então, quando essa alma rejeita o reino de Deus, o domínio, o senhorio do nosso Senhor e Salvador Jesus Cristo, então essa pessoa está dizendo, eu não quero o Senhor como meu Senhor. Eu não quero. Eu rejeito. Então, essa alma morrerá. Aliás, já está morta. Já está separada de Deus. Separada de Deus. Por quê? Porque ela rejeitou o que Deus fez por ela. Deus é justo, perfeitamente justo. Todas as almas são dele. Aquelas que aceitam, que se submetem ao senhorio, ao reinado do Senhor Jesus Cristo, estas almas são salvas. Quer dizer, seus nomes são escritos no livro da vida. E quando elas saem desse corpo, elas vão direto para Deus.

volta para Deus. Está escrito. Mas a alma não. A alma que pecar, isto é, a alma que me rejeitar, essa alma recebe um corpo novo, um corpo que não é perecível, um corpo espiritual. Se você ler lá em Lucas, Evangelho de Lucas, capítulo 16, a partir do versículo 19, você vai ver isso, que quando o rico morreu, sua alma foi para o inferno, mas lá no inferno ele tinha a língua, porque ele pediu para Abraão mandar Lázaro molhar o dedo, a ponta do dedo, e molhar sua boca, sua língua, que ele estava com sede. Ele tinha olhos, porque ele viu Abraão e Lázaro no seu seio, junto consigo. Ele tinha consciência, porque lá no inferno ele tinha consciência de que os seus irmãos, seus 5 irmãos, se não se convertessem, iriam para onde ele estava. Então ele diz, manda que Lázaro vá lá na casa, ou ressuscite alguém para falar com os meus irmãos, para eles não virem para esse lugar de tormento. Quer dizer, a alma, quando vai para o inferno, definitivamente separada de Deus, não é para purgatório. Purgatório não existe, é conversa fiada para boi dormir. Não existe purgatório. Existe, sim, o inferno ou o céu. Ou a sua alma, a minha alma, as nossas almas vão para onde está Deus, é a salvação, é o reino dos céus, ou então a nossa alma vai para o inferno, onde estão o diabo, a besta, o falso profeta, a morte. Isso mesmo. E também todos cujos nomes não estão escritos no livro da vida. Todas as almas. Mas vão para lá com um corpo que não perece. A Bíblia fala que os bichos não morrem. Os bichos que vão surgir no corpo, ou seja, na alma, que estarão no inferno, as almas que estarão no inferno, esse corpo não morre. E os bichos vão sair pela boca, pelo nariz, e os bichos não morrem. E o corpo da pessoa não morre, porque é um corpo especial para suportar o fogo do inferno. Veja a ira de Deus sobre aqueles que têm rejeitado Jesus Cristo como Senhor e Salvador. Não se trata de religião A, B ou C. Não se trata de uma filosofia. Se trata de vida eterna, salvação eterna, quando a sua alma, então, é agregada às almas que foram justificadas, perdoadas, lavadas no sangue de Jesus e vão viver a eternidade com o Senhor. Naquele dia, Jesus diz lá, vinde benditos de meu Pai. Vinde, benditos de meu Pai. E na oração que Jesus faz, aqui em João, capítulo 17, ele diz assim, olha só que coisa extraordinária. Não rogo somente por estes que estão aqui comigo, eram os apóstolos que estavam lá com ele, antes dele ser entregue para Pilatos e ser julgado e condenado e morto, Jesus fez essa oração e disse, meu Pai,
Eu não rogo somente por estes aqui que estão comigo, mas também por aqueles que pela tua palavra, hão de crer em mim. Hão de crer em mim. Portanto, se você crê, eu creio, nós recebemos já essa oração de Jesus. Ele diz, eu rogo por aqueles que hão de crer em mim. E aqueles que não hão de crer em Jesus serão condenados. Então, as almas são de Deus. E ele, como justo juiz, é óbvio. Elas rejeitaram, então elas têm que viver separadas de Deus. Isso que se chama morte. Morte não é um sono profundo, não. A morte, a pessoa não tem sono, ela não fica acordada, ela não tem um segundo sequer de paz, de sossego. Ela sofre permanentemente, por toda a eternidade, sem esperança de um dia mudar a sua situação. Então, eu queria que você, amiga e amigo, raciocinasse nisso. Nós não estamos aqui para trazer, agregar pessoas à Igreja Universal do Reino de Deus. Nós estamos aqui para levar as pessoas a consciência, o conhecimento de que enquanto há vida, enquanto a sua alma está viva neste mundo, ela tem chance de ser salva por toda a eternidade. Mas depois que morre, não tem mais jeito. Depois que é separada do corpo, já está traçado o destino por toda a eternidade. Tormento eterno por toda a eternidade. Essa é a ira de Deus. Muitas pessoas dizem, ah, mas Deus é amor. Ele é amor, mas ele é justiça. Deus é justiça. Ele é amor. Mas quando o povo naquela época de Noé se revoltou, ele mandou a chuva, 40 dias e 40 noites. E o mundo foi afogado. Todo mundo morreu. Só sobraram os oito familiares. Noé e sua família. Deus é amor, mas ele não brinca no trabalho dele. Não há brincadeira. A ira de Deus pesa sobre todos aqueles que rejeitam o amor do seu filho. Ele, o amor dele. Porque mesmo lá para ser condenado, morto, Jesus orou por aqueles que hão de crer nele. E se você crê, minha amiga e meu amigo, então mantenha essa crença, porque é ela que vai fazer você viver a eternidade com Deus. Não deixe o mundo, as fantasias, ilusões deste mundo removerem da sua cabeça essa consciência de que Deus não é brincadeira. Deus é amor, mas ele também se ira. Ele se ira. E por causa da ira dele, é que muitas pessoas têm dado entrada no inferno. Cada pessoa que morre e cada alma que é separada deste corpo, ou do corpo deste mundo, separada de Deus, vai sofrer ou está sofrendo agora, nesse momento, o tormento eterno. E isso não é tudo. Isso não é tudo. Ainda não houve o julgamento. Porque todas as almas são de Deus. E ele vai julgar. Ele vai separar. Como Jesus disse, assim como o pastor separa os bodes das ovelhas, isso já está determinado. Então, se você, minha amiga e amigo, pensar um pouquinho só
de acordo com o que está escrito. O que está escrito está determinado, está sacramentado. Não há como mudar o que está escrito. Quando Jesus disse para o diabo, está escrito, o diabo entendeu. É, não tem jeito, não há mudança. Não há como mudar isso. Está decretado, acabou. Então, o que está escrito, está escrito. Para os que têm juízo e colocam-no em prática e se submetem à palavra de Deus, ou os que está escrito, Jesus assim, disse assim, não rogo somente por estes, mas também por aqueles que pela tua palavra hão de crer em mim. Para, olha só, para quê? Hão de crer em mim, para quê? Para que todos sejam um, como tu, ó Pai, o és em mim. Você sabe, o Pai, o Filho e o Espírito Santo, a Santíssima Trindade, é um só Senhor, um só Deus. E aqui ele fala que os salvos serão um com o Pai, com o Filho e com o Espírito Santo. Para que todos sejam um, como tu, ó Pai, o és em mim e eu em ti, que também eles sejam um em nós. Então, se eu mantiver a minha vida nesse caminho, na palavra de Deus, eu sou um com o Pai, com o Filho, com o Espírito Santo. E você também. Todos. Veja que nós não estamos tratando, nem Jesus está tratando de religião. Ele trata da eternidade, da salvação eterna. E é isso que você tem que focar a sua vida. E só há condição de ser salvo enquanto a gente está vivo. Porque depois que morre, não tem mais jeito. Se a pessoa rejeitou em vida o que Jesus oferece, ser um com o Pai, com o Filho, com Ele, com o Espírito Santo, sabe lá o que é você ser um com Deus? Ou seja, Deus, Pai, Filho, Espírito Santo, dentro de você, sabe lá o que é isso? Viver a vida neste mundo, sujeita a todas as aflições, angústias, mas tendo dentro de si a Santíssima Trindade. Não é só o Espírito Santo, não. Se fosse só o Espírito Santo, já seria grande. Imagine o teu Pai, o Filho e o Espírito Santo. Essa é a glória de Deus em nós. Ele diz assim, para que todos sejam um como tu, ó Pai, o és em mim e eu em ti, que também eles, quer dizer, os salvos, sejam um em nós. Para quê? Para que o mundo creia que tu me enviaste. Para que o mundo creia que tu me enviaste. E ele acrescenta, e eu dei-lhes a glória que a mim me deste. Quer dizer, Jesus, quando a gente aceita o Senhor Jesus, segue Jesus, anda nas pisadas de Jesus, obedece a sua palavra, vive de acordo com o caráter da verdade, o espírito da verdade, então a glória de Jesus repousa sobre eles. Eu dei-lhes a glória que a mim me deste, para que sejam um como nós somos um. É muito forte isso. Puxa vida. Eu queria ter palavras. Eu sou uma pessoa que não tenho
palavras bonitas, sensibilizadoras, emocionantes. Nós vamos direto no ponto. Mas eu queria ter palavras para poder falar isso para todo mundo e todo mundo poder me entender. Mas eu sei que a maioria não está interessado nisso. A maioria está interessado em ter o reino deste mundo dentro de si. Conquistar o reino deste mundo. Mas o reino deste mundo vai que pegar fogo. Já está pegando fogo. Já está pegando fogo. Nós estamos vivendo dias difíceis, que Jesus falou. Nós estamos vivendo já a era da volta de nosso Senhor e Salvador Jesus Cristo, graças a Deus. Quisera que ele viesse hoje, aqui e agora. Mas enquanto ele não vem, nós vamos levando aqueles que têm juízo, aqueles que querem salvar a sua alma, para que eles venham ter essa consciência. Então, quando uma pessoa tem o Pai, o Filho, o Espírito Santo, ela tem a Santíssima Trindade dentro de si, ela é uma com Deus. E como é que uma pessoa que é uma com Deus pode estar focado nas coisas desse mundo? Não tem como, não tem condição. Deus é Espírito. E aqueles que nascem do Espírito Santo são espíritos, são espirituais. Têm a natureza espiritual, não carnal. Então, que o Espírito Santo venha abrir os seus olhos para você enxergar um pouquinho, pelo menos, do que é o reino de Deus aqui neste mundo. Porque Jesus está fazendo a oração, ele chega ao ponto de dizer, Senhor, oh, Pai, eu não peço que os tire do mundo, mas que os livres do mal. Então Deus, o Senhor Jesus, orou por nós para nos livrar do mal. As lutas, os problemas, as dificuldades que nós enfrentamos são picuinhas, são coisas insignificantes diante da grandeza de Deus dentro de nós. Isso é religião? Não. Isso se chama salvação. Isso se chama vida. Então, você está enfrentando problemas, lutas com seus familiares? Eu também enfrento. Nós também enfrentamos. Este dia 3, na sexta-feira da Paixão, semana que vem, nós estaremos orando pelos familiares, colocando a nossa alma no altar, colocando a nossa vida no altar. Oh, meu Deus, salva o fulano, beltrano, cicrano, que não consegue entender o projeto que o Senhor tem para eles. Vamos clamar. Vamos fazer a nossa parte e vamos aguardar a resposta de Deus. Deus sabe que a gente quer salvá-los, assim como Ele quer salvar. Ele quer, os quer salvar, como nós queremos salvá-los. Mas não depende de nós, não depende de Deus, não depende de mim. Depende de cada um deles decidir, porque Deus não impõe a vontade dele. Ele não impõe a salvação dele. Não, ele coloca à disposição. É chegado até vós o reino de Deus. Pronto, o que você vai fazer? Você vai entrar no reino de Deus ou você vai desprezar, virar as costas para ele? Isso é uma decisão pessoal. Então, nós temos ali no exemplo dos 10 leprosos, os 10 leprosos ficaram curados. Os 10 leprosos estavam condenados à morte. O futuro deles era a morte iminente, que estava ali diante deles. Eles não tinham esperança de nada. Separados dos
separados dos seus familiares, de tudo, até da sociedade. Eles não podiam nem entrar dentro da cidade. Eles estavam confinados aos desertos. Mas quando foram curados, somente um voltou. Um voltou. Os outros nove, mesmo tendo sido curados, mesmo tendo tido fé para terem a sua pele completamente limpa, ainda assim buscaram o reino deste mundo. Desgraçadamente, essa é a matemática que eu vejo aqui na palavra de Deus. Muitas pessoas estão interessadas, a maioria. Você vê, de 10, apenas um foi salvo. Das 10 virgens, apenas 5 foram salvas. Porque eram virgens, estavam com a lâmpada na mão, mas faltou o óleo e não tinham como resolver o problema e ficaram de fora. Então, pensa na sua alma, minha amiga, meu amigo. Vamos orar pelos nossos entes queridos, vamos colocar nossa alma no altar, clamar, suplicar a Deus por eles. Mas nunca se esqueça da sua própria alma. Eu não coloco a minha alma em risco por ninguém. Por ninguém. Ninguém. Nenhum familiar. Nem pela minha esposa, nem pelos meus filhos, por ninguém. Porque a salvação da alma é pessoal, individual, e cada um tem que decidir por si próprio. Não oro por todos, disse Jesus, mas apenas por aqueles que tu me deste. Então, na sexta-feira que vem, nós vamos, nessa concentração de fé, lançar a rede. Vamos lançar a rede. Estamos lançando a rede. Quem quiser, venha. Quem não quiser, paciência. Vai fazer o quê? Nem Deus obriga, né? Quanto mais a gente. Então, guarde a sua alma. E eu falo assim, eu sei que esse discurso não é um discurso que agrada as pessoas, mas é o discurso de Jesus, é o discurso da palavra de Deus. Eu neles e tu em mim, para que eles sejam perfeitos em unidade. Eu neles, aí Jesus diz aqui, muito bacana, para que todos sejam um, como tu, ó Pai, o és em mim, e eu em ti, que também eles sejam um em nós, para que o mundo creia que tu me enviaste. Minha amiga, meu amigo, não brinque com a sua alma, com a sua salvação eterna. Não brinque. Porque Deus é um Deus de justiça. A característica de Deus é a sua justiça, a verdade. Viu? Então, fica aí o recado para os que querem levar a sério, os que querem, que estão levando a sério aquilo que Deus oferece, o reino de Deus. Você entra no reino de Deus, o reino de Deus te dá a visão do reino dos céus. Graças a Deus. Deus abençoe a todos e até amanhã, em nome do Senhor Jesus. Amém.

0: Esta foi a primeira separação que houve em todo o universo. A luz das trevas. E desde então, esta prática, usada pelo próprio Deus, se fez e se fará presente até a consumação dos séculos. Em toda a criação divina, vemos a marca da separação. Nos céus, na porção da terra, nas espécies, no tempo. Tudo refletia a perfeita harmonia entre o Criador e criatura. Até que a separação, que exprimia ordem, se tornou em distanciamento. Nasceu assim o que separou e separa até hoje o ser humano de Deus: o pecado. É difícil desassociar a dor quando se tem um rompimento. Você que já teve que se separar de algo que tanto amava, mesmo sem desejar, sabe exatamente o que é isso. Nunca foi o plano de Deus estar separado da humanidade. No Éden, caminhava junto de Adão e Eva. No deserto, construiu o tabernáculo para estar no meio de seu povo. Enviou profetas.
1: Chega de idolatria!
2: Guardem os seus mandamentos, os seus estatutos e os seus juízos.
0: Sempre tentando trazer a humanidade para junto de si. Até que, por fim, enviou seu próprio filho. E por meio de seu sacrifício, rasgou o véu de alto a baixo, convidando a humanidade para que esteja em unidade com aquele o qual nunca deveria ter se separado. Mas, mesmo assim, a humanidade insiste em se manter distante do Salvador. Não separam suas vidas do pecado e da injustiça. Rejeitam constantemente o convite à santidade. Por isso, o que foi feito no princípio se repetirá também no fim. A separação dos justos e dos injustos, do joio e do trigo. Observe uma plantação de trigo. Quanta beleza em uma paisagem! Mas no meio destes ramos há também o joio. A olho nu, dificilmente podemos identificá-lo, pois sua aparência é muito semelhante à do trigo. Mas o tempo revelará suas diferenças. Embora cresçam juntos, os frutos do trigo o distinguirá do joio, enquanto o joio somente a aparência. E é neste momento que acontece a separação. Assim também acontecerá no fim dos tempos, como explicou Jesus na parábola do joio e do trigo.
3: Então ele diz para os ceifeiros juntarem primeiro o joio, fazerem feixes e então queimá-lo. Mas o trigo, ele recolhe para o seu celeiro.
4: Sempre me perguntei por que às vezes parece que as pessoas de má fé têm os mesmos ou melhores resultados do que as pessoas que praticam bem. E hoje, eu entendi.
5: De acordo com a parábola, o bom e o ruim podem até parecerem iguais por um tempo. Mas o próprio tempo se encarrega de mostrar quem é quem.
0: A cada dia que passa, o tempo desta colheita se aproxima. Muitos estão dentro das igrejas. Até demonstram a aparência de pessoas de Deus, mas suas atitudes as mantêm fora do reino de Deus. Muitos estão indo para o inferno, não porque Deus lhes mandou para lá, mas porque escolheram viver separadas dele. Esta, sim, será a maior dor. Passarão a eternidade eternidade, separadas de Deus. No tormento do lago de fogo e enxofre, que jamais terá fim. Aproveite esta oportunidade. Reflita, pois ainda há tempo de você se separar daquilo que tem te separado de Deus, de derrubar esta parede de separação e então contemplar a alegria da certeza da salvação, antes que venha a colheita.

0: Há 13 anos eu era batizada nas águas em uma outra denominação, porém não conseguia me firmar espiritualmente, sentia uma tristeza profunda, uma angústia, algo que não me preenchia, era um vazio enorme dentro de mim. E na igreja teve os anúncios sobre a família ao pé da cruz, e até então eu não ia vir, porque não tinha ainda com quem deixar minha filha, tinha alguns impedimentos. Faltando 2 dias para esse evento, na quarta-feira, eu decidi que eu precisava vir. Isso precisava mudar minha vida. Além de eu buscar pela minha família, a qual eu trouxe no propósito, eu precisava mudar algo interior primeiro dentro de mim.
1: Meu Senhor, honra a tua palavra, honra a fé deste povo. O Senhor está vendo também a fé dele, da mesma forma como o Senhor viu a fé daquele paralítico. Ó meu Pai, faça-se cumprir a tua palavra.
0: E aí, quando eu cheguei aqui, fiquei sentada aqui mesmo no gramado, e sem olhar para impedimento nenhum, nem olhar para a chuva, o bispo começou a clamar, a falar quem queria ser batizada com o Espírito Santo naquele dia.
1: Recebam o Espírito Santo, aleluia! Receba aí agora o Espírito de Deus.
0: E eu pude ter a certeza que aquela água caindo sobre mim, a cada gota d'água que caiu, eu falei assim: meu Deus, eu não quero olhar para essa chuva, para esse impedimento, eu quero receber o teu Espírito, eu estou disposta, eu já me esvaziei de tudo que eu precisava para ser preenchida pelo teu Espírito Santo. Recebi uma paz, uma alegria imensa.
1: Quando Deus desce sobre nós, você percebe que Deus é consigo.
0: E após eu ir embora naquele dia, eu fui assim, na chuva, nadando sobre a cada gota ali, pensando naquele dia. E ao chegar, eu tive um encontro com o meu esposo e ele falou assim que até o meu semblante já era outro, que eu era uma nova mulher, já não era uma mulher nervosa, nem cabisbaixa. E com o passar dos dias, sempre ali convidando a minha família, a minha mãe pôde notar a diferença. E nesse dia 3 de abril, eu quero voltar aqui com a minha família, a qual eu trouxe no propósito. E dessa vez eu quero que eles tenham uma experiência tão boa quanto a que eu tive neste mesmo lugar.

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2: Que Deus abençoe a sua vida. Nós chegamos ao momento da prece. E eu quero que você agora, se possível, né, prepare um copo com água. Nós vamos pedir que Deus consagre essa água. Que ela seja um ponto de contato entre você e o poder de Deus, para que um milagre aconteça. Onde você estiver, se você crer, vamos nos unir. É momento de oração.
3: Não importa onde você esteja neste momento, Deus está pronto para responder a sua súplica. Aproxime-se de seu aparelho receptor. Pela fé, vamos entrar diante do trono do Altíssimo. É momento de oração.
2: Ó nosso Deus e nosso Pai, o Senhor é o que coloca em nós o querer e o realizar. E o Senhor colocou em nós o desejo de ajudar essa pessoa que acompanha essa transmissão. Mesmo sem conhecê-la, nós queremos o bem dela. E se nós que somos humanos e falhos queremos o bem desta pessoa, imagine o Senhor. A tua vontade é o melhor. O Senhor é aquele cuja alegria é estarmos fortes. Então que nesse instante, meu Pai, o poder sobrenatural do teu Espírito alcance os aflitos. Que o Senhor venha dar ordens aos teus anjos a respeito das pessoas que estão orando conosco. E há pessoas das mais diferentes religiões, evangélicas, espiritualistas, espíritas, católicas, não importa. Nesse momento, meu Pai, o que importa é que essa pessoa está sendo sincera. Ela ora com sinceridade, ela ora com fé. Onde ela estiver, num hospital, num asilo, num presídio, em casa, num casebre, numa mansão, não importa. Põe fim a essa tristeza, meu Pai. Quando as pessoas beberem desta água, que esta água seja um antidepressivo, seja, meu Pai, a cura para o câncer, para essa doença que aos olhos humanos não tem cura. Seja qual for a necessidade desta pessoa, o Senhor é rico para supri-la. O Senhor é provedor. Então que esta água seja abençoada e que todos que se unem a nós sejam tocados pelo teu Espírito. Em nome do Senhor Jesus, e os que creem digam amém. Graças a Deus. Tenha essa água como a resposta de tudo que a gente pediu entrando na sua vida agora. Beba dela.

0: Olha só, nós vamos ter nesse domingo, domingo de Ramos, o domingo que abre a Semana Santa. E a Bíblia diz que quando Jesus entrou em Jerusalém, montado num jumentinho, as pessoas estendiam suas vestes. Isso era uma honra dada apenas aos reis. Ou seja, Jesus foi tratado como um rei. Ali as escrituras se cumpriram. E nós vamos determinar nesse domingo que haja a entrada triunfal também de Jesus na sua vida. O que você deve fazer? Principalmente você que vai estar participando do evento A Família ao Pé da Cruz, traga suas vestes para que sejam consagradas. Você vai estender as suas vestes para o Rei Senhor Jesus, o Rei e Senhor da sua vida. As vestes que você tem, as vestes básicas, né, que você deve usar no dia 3, traga nesse domingo. Aqui no Templo de Salomão nós teremos reuniões o dia todo. Vamos estar juntos 7 horas da manhã, às 18 horas o Bispo Jadson e às 9:30 da manhã com o Bispo Macedo e o Bispo Renato Cardoso. Na Avenida Celso Garcia, número 605, no bairro do Brás, abrindo a Semana Santa e assim também todas as igrejas universal.
1: Trouxeram a jumenta e o jumentinho, e sobre eles puseram as suas vestes, e fizeram-no assentar em cima, e muitíssima gente estendia as suas vestes pelo caminho, e outros cortavam ramos de árvores, e os espalhavam pelo caminho. Assim, há mais de 2000 anos, Jesus entrou de forma triunfal em Jerusalém. Uma entrada que mudou o rumo da história e que hoje pode marcar um novo começo dentro de você. Uma entrada capaz de transformar sua vida para sempre. Neste domingo, 29 de março, Domingo de Ramos, na abertura da Semana Santa, o Domingo das Vestes, às 9:30 da manhã, com o Bispo Macedo, ou às 7 e às 18 horas, no Templo de Salomão e em todos os templos da Igreja Universal, no Brasil e no mundo. 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Importante: traga uma peça de roupa para ser consagrada em preparação ao evento Família ao Pé da Cruz.
0: Muito bem, eu fico por aqui. Muito obrigado pela sua atenção. Que Deus te ilumine. Até a próxima.

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